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1: Vamos lá.
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0: Viu, seu Fausto? Obrigado, coração. Obrigado, hein? Obrigado por essa presença aqui com a gente dessa noite. A gente deixa o nosso grande abraço ao nosso grande amigo, viu, seu? E essa galera linda que veio prestigiar esse evento com a gente, né? Amém. Beijão, coração.
1: É isso aí.
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1: Olá, meus amigos, olá, meus amigos e amigas, muito boa tarde, muito boa tarde. Estamos chegando por aqui com a primeira edição da semana do nosso encontro da música, a música sertaneja, a música gaúcha, a música de banda, começando muito bem hoje a nossa programação aí com Alain Aladim, também banda GDO, hoje dando início, né, a primeira edição da semana, segunda-feira, dia 11 de maio de 2026. Bem-vindos e bem-vindas a todos nossos amigos e ouvintes, né? Nossa, muito obrigado, vamos aí dando início. Muito boa tarde, Santa Rita. Alô, meus amigos de Santa Rita. Alô, pessoal aí das empresas, trabalhadores e trabalhadoras. É, nossa, muito obrigado aí pela audiência, aos nossos amigos empresários. Alô, meus amigos agricultores e agricultoras de todo o nosso querido Paraguai, que estão na escuta da gente nesse momento aí, agora 17 horas com mais 12 minutinhos, é hora certica aqui pra vocês. Vamos começando muito bem a nossa segundona, a nossa segunda-feira, né, com alto astral, com muita alegria. Olha a temperatura aqui na cidade do Progresso, 15 graus nesse momento a temperatura, né? O tempo é aí ensolarado hoje, um clima bem, né, vamos dizer assim, até agradável, né, durante o dia. Mas a noite promete aí chegar aí nos 4 graus, né? Amanhã também, amanhã já dá uma subida na máxima, vai para casa dos 20 graus. É, terça-feira nos 21, quarta-feira, ou seja, quinta-feira nos 22 graus. Quarta-feira 21, manhã terça-feira 20 graus. Vai dando esquentadinha pouco a pouco aí, mas a temperatura segue aí a mínima de 4 para hoje e amanhã. Aí de terça para frente já dá uma subida aí na casa dos 9 graus. Dá uma amenizada no clima. É bom para tomar um chimarrãozinho ao lado da Frida, do Fritz. Eita, aí sim, hein? Olha o telefone, vou deixar o telefone aqui para você mandar a sua mensagem de texto, 0983-516-329, 0982-366-118 também, para você mandar a sua mensagem, mandar aí através do WhatsApp, né, ou ligar pra gente, se preferir, ou através das redes sociais aí. Pessoal que nos ouve também pela internet, nosso muito obrigado, né, aí através da Rádio Progresso, .com, né? E também aí através do aplicativo Rádio Progresso.

0: Olha aí, vamos começando muito bem a nossa programação do dia de hoje, né? Vamos começando, vamos trazendo aqui Banda Destaque, vamos trazer o Chiru Missioneiro, uma seleção de músicas, de bailões aqui, ó, Banda Champion, de repente Banda São Francisco, aí vamos trazer uma seleção aí de moda boa pra vocês, né? E daqui a pouquinho vamos voltar aí com músicas e atendendo aí já algumas mensagens que estão chegando pra gente. É a semana da mãe, né? Da semana do Dia das Mães e também a semana da Pátria aqui no Paraguai, né? Então, o pessoal tá se preparando aí, já enfeitando a cidade aí com as bandeiras, né? Nacional, né? Bandeira tricolor, ou seja, a bandeira rojo, blanco e azul, né? E também se preparando aí para comprar um presentinho para fazer aí um pouquinho de média com a mãe, né? Então, parabéns aí já antecipadamente a todas as mamães. E essa semana aí, com certeza, vai ser uma semana de bastante movimento aí nos comércios da cidade, aí por no caso, os feriados, né? O pessoal tá se preparando pro desfile também, então já tá a fula aí o movimento também. Bueno, começamos aqui, vamos trazendo aí as primeiras dessa tarde, já voltamos aí com mais música pra vocês aí, né? 0983-516-329, 0982-366-118, mande sua mensagem pra cá, nos ajude a programar as melhores até as 19 horas.
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Aí o sucesso banda São Francisco, cantando aqui pra nós, banda São Francisco, agora quando são 17 horas com mais 30 minutinhos, rapaz, as horas que passam, os minutos que voam, tia. E agradecendo a cada um que está em sintonia com a gente nesse momento, né? Hoje, segunda-feira, segundo, menino, é o Dia Internacional da Ressaca. E, gurizada, que passou do ponto no fim de semana, né? Que foram aí pras festanças, pros bailões e tal e coisa. E passaram aí na quantia. Hoje é o Dia da Ressaca, é o Dia Internacional da Ressaca. Mas aqueles que andaram comportado, né? Igual eu aí, que não bebeu quase nada, né? Só chimarrão, menino. Só chimarrão e café. Esses estão certinho hoje. Alô, meu amigo Jussir. Alô, pessoal de Nova Aurora. Tive aí com o Jussir aí, domingão, fazendo aí uma participação aí na grande festança patronal. Aí foi sucesso, hein, Jussir, né? Aquele abraço aí a toda a gurizada aí do grupo Pampa. Novo Pampa, né? Alô, minha amiga Inês, tá ligada comigo? A Inês tá ligada comigo lá na Formosa, trabalhando aí na fula aí no serviço, mas tá ligado com a gente aí. Agora 17h31, daqui a pouco eu vou trazer uma moda pra você, Inês, aí, com seus trabalhos, né? Curtindo aí a programação, nosso muito obrigado aí a todo esse povo maravilhoso que sempre nos acompanha dia a dia aqui, segunda a sexta-feira, das 17 às 19 horas.

diz a Inês que tá só no... tá só no chimarrão. O Will que tava só no chimarrão, né? Na verdade, tomemos aí uma água que passarinho não bebe também. Só que bem de leve, né? Pra não acontecer aí a... ficar com a segunda meio pesada também, né? Meu amigo Romaldo ligado comigo também. Mandou aqui que tá, vai partir pro chimarrão agora também, já? Não escutei, então, ó, daqui a pouco eu vou escutar pra nós ver quais são as boas aí. Um abraço, meu amigo Romualdo, aí o pessoal lá da região do Panambi ligados comigo aí também.

Bom, vamos trazendo, quero mandar isso aqui lá pra Inês, tá ligado comigo, Grupo Safira, as Módulos é Rico, e também vem chegando aí a banda Céu e Cantos, banda Céu e Cantos, vou trazer aqui pra nós uma seleção aí, já voltamos aí com mais músicas pra vocês, até às 19 horas, vamos juntinho aí.

0: Olha aí o sucesso aqui do Grupo Herança. Grupo Herança cantando aqui na programação. 17h41, agora em todo o território nacional. Vamos dando sequência por aqui nessa tarde. É de segundona, menina.
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0: Tchelo quedo. Sou o Caco. Essa aqui, pra quem que eu vou mandar essa moda aqui, rapaz? Tem alguém, será que se encaixa nesse aqui? Alô, meu amigo, será que o Gerson tá escutando nós? Acho que não, né?
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0: Meu amigo José também tá ligado comigo. Um abraço ao José, aquele abraço. Já vamos escutar teu áudio aí.

Olha aí, sucesso, sucesso da banda Safira, grupo Safira cantando aqui, ó. É, cantando a minha guitarra, curtimos também, deixa eu ver aqui, quem foi a outra? Foi Grupo Hello, é o Amor também, Portal Gaúcho, um pouquinho de músicas, é, de bailões aí, né? Aqui a programação é de todos os gêneros, dos bailões aí de toda a região aí, se encontra aqui na nossa programação, né? E também o sertanejo, sertanejo raiz, sertanejo classe A, aquelas modas que marcaram épocas, né? As músicas aí que fizeram, deixaram um legado aí no... marcou a vida de muitas pessoas aí, né? Vamos trazer daqui a pouquinho uma seleção aí, Trio Parada Dura, Teodoro Sampaio, Chitãozinho Chororó também vai cantar daqui a pouquinho aí na programação. Agora são 17 horas com 52 minutos. Daqui a pouquinho vamos estar preparando aí pra vocês aí. Um abraço pra esse povo que tá ligado comigo. Alô, meu amigo Romualdo. O Romualdo tá ligado comigo lá no Panambi, lá. Diz ele que o rádio dele, né, tá quase dando PT já, né? Perca total. Aí sim, vamos ter que fazer uma vaquinha. Outro traz uns mil aí, menino. Traz uns mil, né? Umas bolsas de mil aí pra nós vender na cidade aqui, pra nós comprar um rádio novo pro seu aí. Eu acho que é isso aí que vamos ter que fazer. Vamos aí ter que colher um mil verde aí, trazer umas bolsas de mil e nós vender aqui e comprar um rádio novo aí. Né? O que que tu acha da ideia? Abraço pra Inês, a Inês também tá ligado comigo, tomando chimarrão aí no trabalho, né, já no finalzinho do expediente também. O Eliseu, alô Eliseu, Eliseu lá de Naranjito, ontem estivemos junto aí, o Eliseu, que é o guri do som aí, que controla o som, comanda o som aí pro novo pampa do nosso amigo Jusir tocar, né, o Eliseu vai, ele monta o equipamento, e ontem estivemos junto aí na festança. Abraço Eliseu, uma boa semana pra tudo e trabalho aí, todos os amigos aí de Naranjito. Meu amigo Edmir Detone, né? De repente tá ouvindo a gente por aí, às vezes, né? Fantasias e desejos, sedução. Vamos trazendo aqui pra eles aqui, ó. Vamos trazer aqui, ó. Na Moda Louca. Na Moda Louca do João Luiz Correia. Com o Portal. E depois vou trazer uma também da banda Passarela aqui. Já em seguida voltamos aí com mais músicas. Aí até às 19 horas nós vamos aí programando os melhores temas pra vocês.

Vaneirão da noite inteira, Vaneirão da noite inteira aqui na voz do Serranos. Serranos é o grupo gaúcho. Aí com os Monarcas, os Mirins, os filhos do Rio Grande. É uma das bandas mais antigas do Rio Grande, né? Dos grupos gaúchos aí. Ouvimos aí o Vaneirão a noite inteira. Um abraço lá pra minha amiga Helenice, aí da Lanchonete São Alfredo, ligado comigo. Mandou uma mensagem de texto pra cá, diz que tá curtindo a programação. Um pouco de friozinho aí, né, nas cidades também, aí em São Alfredo. É, mas faz parte aí do clima, né, dessa mudada aí. Ainda, graças a Deus, aí que não giu agora, né, pessoal? Aí que os milhos tão lindos aí nas lavouras, né, então que vem lá de cima e dê uma segurada na geladeira. Não abre a porta tão logo, né, deixa dar uma amenizada aí um pouquinho aí pra salvar os milho, né? Por enquanto só temos comendo milho verde ainda. É, meu amigo Ivonei também lá no quilômetro 30, ali na comunidade São Cristóvão, tá ligado comigo? Já mandou um áudio pra cá, tamo batendo um papo aqui. É, também, tava comentando isso aí, né? Que deu uma refrescada boa aí, né, Ivonei? O gaúcho vai falar assim que ele já tá na hora de começar, né? Tirar os casacos, de repente, do guarda-roupa, né, tchê? Olha a temperatura aqui na cidade, tá na casa dos 12 graus agora, na casa dos 12 graus. Agora são 18 já, 18 horas com mais 8 minutinhos, 12 graus. Então, provavelmente que vai dar mais uma esfriadinha no cair da noite aí, né? Vai chegar aí nos seus 5 graus, 6 graus, de repente, né? O sol hoje brilhou forte, então já deu uma amenizada no clima, tio.

trazer aqui uma, deixa eu ver aqui, ó, Neto Fagundes. Vou mandar lá pra minha amiga Lenice e também vou mandar pro Ivonei aqui, ó, Banda Passarelo Quarto 12. Daqui a pouquinho voltamos aí, meu amigo Claudinho, já vamos escutar teu áudio. Meu amigo Paulo também tá ligado comigo, mandou uma mensagem pra casa que tá ligado aí, que a programação tá boa, né, Paulo? E tamo aí tentando, né, cada vez melhorar um pouquinho mais, né? Porque temos que sempre fazer as coisas e sempre tentar fazer o melhor, né? Que pudermos, né? Então, obrigado, meu amigo Paulo aí. Já vamos aí tá respondendo também os áudios desse povo que tá ligado com a gente e mandando sua mensagem pra cá. Beleza? Até as 19 horas. Nós vamos programando as melhores pra vocês aqui através da Progresso FM. Vamos de Tona Vandarão, Neto Fagundes, lá pra Lenice e também lá pro meu amigo Ivonei, aqui ó, Banda Passarela. Um vandarãozinho desse aqui dá pra arrastar a chinela na sala, né? Pra esquentar um pouco o frio também.

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1: Olha aí o sucesso aqui da banda Versus, cantor aqui pra nós aqui. Agora são 18 horas com mais 20 minutos, 18h20 em todo o território nacional. É, 12 graus a temperatura aqui na capital do progresso. Mandar aqui lá pro meu amigo Paulo. Paulo pediu a música do Trio da Terra. Achei a alquinha do Trio da Terra. Deixa eu ver se consigo aqui. A música, deixa eu ver o que nós achamos pra ele aqui. A música Não Te Quero Mais. Essa aqui é uma música gaúcha. Vamos trazer aqui do Trio da Terra pro nosso amigo Paulo, que tá ligado comigo. Já em seguida vamos preparar também do meu amigo Claudinho. Mandou a foto pra cá. Tá aí ao redor do Jipão. Opa, isso aí é uma riqueza, hein? Jipãozão bonito ali, com fogo e umas panelas em cima, já preparando uma boia, tomando chimarrão com certeza, ou talvez um outro trem, né, meu amigo Claudinho? Ele pediu aí o Porca Véia, vamos trazer ele daqui a pouquinho aí, beleza? Vamos trazer aqui o Trio da Terra lá pro meu amigo Paulo, que tá ligado comigo, aí no bairro da Curva da Potência. Alô, meus amigos do bairro Bom Jesus, ligados com nós aí. Vamos trazer aqui, ó, deixa eu ver se eu consigo colocar aqui o Trio da Terra pra vocês aqui. Shotzinho gaúcho, já voltamos com mais músicas aí, meus amigos.

antigas, mas que gravou grandes sucessos também, é. Curtimos aí também a banda Versus, também a Blusa Vermelha com Trio Parada Dura. Parada Dura, né? Trio Parada Dura. Duro tá eu sem dinheiro no bolso, né? Sem os pilas no bolso, rapaz. Aí é triste, né? Olha aí, segunda-feira geralmente é mais doído, né? Os pilas vai todo no sábado e no domingo, na segundona aí, criançada fica chupando o dedo daí. Rapaz, a gurizada toma umas biritas e deixa a gurizada sem o leitinho na segunda-feira, né? Aí não dá também. Olha aí, 12 graus a temperatura na capital do progresso. Meu amigo Claudinho pediu uma música aqui do... Deixa eu ver aqui, do... Do Porca Véia. Já preparei aqui, Claudinho. Já tá aqui, ó. Sentimento de Trovador. Vou escutar com você aqui. Se eu não me engano, eu já escutei essa música aqui. Uma música que fala aí da vida do trovador, né? Vamos escutar um pouco pra nós ver como é que é essa moda aqui. Deixa eu ver aqui. Tem quem mais tá ligado comigo aqui? Meu amigo Johnny também tá ligado comigo. Vou mandar uma seleção aí. Sentimento Trovador. Depois vou trazer na sequência aqui, ó. Banda, deixa eu ver aqui. Pode ser Navega Coração. Vamos preparar aqui na ponta da agulha aqui com o Grupo Relo. Logo depois aqui do Porca Véia. Grupo Relo aí com Sentimentos de Trovador. Já voltamos daqui na dica, beleza, meus amigos? Até às 19 horas. Aí vamos aí. Já entramos aí na última meia hora de programação, beleza?

0: sucesso com esse aqui é do Grupo Relo. Grupo Relo cantando aqui pra nós aqui. Sai dessa, coração, muda de vida.
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0: Alô, meu amigo Rafael, tá ligado comigo? Tá ligado comigo aí, curtindo a programação também. Nossa, muito obrigado. Meu amigo Pessoto, tá ligado com nós também? Já foi pra casa, saiu do trabalho também. Deixa eu ver quem mais aqui, ó. Quem mais tá com a gente aqui? Já são 18h39, estamos aí nos últimos minutos aí da programação do dia de hoje. A Cacau tá ligada comigo também através do aplicativo. A Daya tá ouvindo nós hoje. Alô, Daiane, tá ouvindo nós aí também, né? Aquele abraço pra você. É, deixa eu ver, a Daya também, a outra Daya, minha amiga Daya. Deixa eu ver como é que é o sobrenome aqui pra passar aqui.

0: aqui, agora eu acho que eu achei aqui, ó. A Daiane, né? A Daiane Tosseto, tá ligado comigo também. Diz que sempre escuta a gente aí, então um abraço pra você, Daiane. Uma ótima semana de trabalho também. A minha amiga Daya Halber também ligada comigo.
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0: Já estamos combinando aqui com o Claudinho aqui, ó. Uma noite aí pra gente fazer um risotão aí com carijó, um pescoço pelado. O líquido eu vou levar daqui, viu, meu amigo Claudinho? Só preparar aí o bichinho aí, deixa na engorda aí, deixa dar uma esquentada um dia aí pra nós descer a serra aí pra chácara do meu amigo Claudinho lá no São Alfredo aí. Aí fazer um frito aí com esses bicharedos bonitos que ele tem aí, rapaz. Aí é bom demais, hein?

aí, sucesso com o Portal da Serra. Daqui a pouquinho eu vou trazer aqui, ó, a música do Rainha Musical Branca de Neve. Essa aqui eu não tinha escutado ainda. Vamos ver como é que é essa música aqui, ó. Já voltamos aí.

0: Curtimos aí, sucesso aqui. Essa aqui é da banda, deixa eu ver aqui, banda Canta Sul, banda Canta Sul. Também curtimos aí, banda Mercosul, banda Portal da Serra e a música aí do Rainha Musical. Vamos trazer aqui, deixa eu ver aqui, ó, uma música da banda Universitária.
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0: Manda lá pro meu amigo Rafael que tá ligado comigo. Rafael, aquele abraço, garoto. Boa semana pra você, pra minha amiga Lenice, pra Inês, o Claudinho Paulo, meu amigo Johnny, o Liseu, o Romualdo. Alô, galera que participou comigo aí. Um abraço a todos. A Vânia tá ligada comigo também na Lanchonete Espigão. Lanchonete Esquina. Quem mais aqui ligado? A Daia, deixa eu ver a Cacau, meu amigo Jussir. Enfim, esse povo maravilhoso. Alô, Rosane, também aquele abraço. Vou trazer aqui o Amor Eterno. E depois dessa aqui eu volto pra nós finalizar a programação, né? Depois dessa aqui já volto aqui que estamos aí no finalzinho. Os últimos minutos já voltamos. Daqui é na dica.

Olha aí o sucesso aqui da banda universitária. A banda universitária cantando aqui bonito. Agora já são 18h52. Pessoal, vamos aí, entrando nos minutinhos finais aqui, né? Desejando aí a todos aí uma excelente noite a cada um de vocês. Lembrar que estamos aí na Semana das Mães, né? O Dia das Mães no Paraguai. Aqui tá um postezinho aqui, ó. É comemorado anualmente dia 15 de maio. Diferente aí do Brasil, a data é fixada, coincide com as celebrações da Independência Nacional do nosso querido Paraguai, ocorrida entre 14 e 15 de maio de 1811. Então aí foi proclamada aí a Independência no ano de 1811. E o Dia das Mães é comemorado também aí, mais ou menos parecido aí, né, com a data aí do dia 15 de maio, né? Então aí a semana, estamos aí na Semana da Pátria e na Semana das Mães também. Então já vamos preparar aí, agorizado, preparar os pilas, comprar um lindo presente para sua mãe, né? Para agradar, fazer uma média com ela, né? Que é aquela pessoa aí que tá para todas as horas, né? Mãe é mãe e não tem para ninguém. Quero te encontrar. Bueno, vamos deixar aqui as últimas dessa tarde, já noitezita aqui por Santa Rita. É 12 graus a temperatura, vamos dar uma conferida que se segue por aí ainda aí. Já baixou, agora já tá em 10 graus aí a temperatura aqui. Bom, vamos despedindo de vocês, querendo Deus. Amanhã estaremos de volta aqui pelo mesmo horário, das 17 às 19 horas, com o melhor da música de banda, música gaúcha e a música sertaneja. Deixando aqui um forte abraço a todos vocês e que tenham todos uma excelente noite. Querendo Deus, amanhã estaremos de volta.